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0: Bom dia, são 2 horas.
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0: Bom dia, são 3 horas.
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0: Bom dia, são 4 horas.
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0: Bom dia, são 5 horas.
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1: Bom dia, são 8 horas.
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0: Olá a todos, bom dia, sejam bem-vindos a mais um Bloco Informativo na Rádio Elmo, terça-feira, 22 de setembro, dia em que contamos com muito calor, que grande parte do país está pintado a amarelo por causa de tempo quente, escapam os distritos de Setúbal, Beja e também Faro. Para hoje, as temperaturas por cá vão variar entre os 16 graus de mínima e os 31 de máxima na cidade mais alta. Amanhã as temperaturas ainda sobem mais, são esperados 19 de mínima e 32 de máxima na cidade da Guarda. Hoje Pinhel conta com 15 graus de temperatura mínima e 34 graus de temperatura máxima. Amanhã também aquece um bocadinho mais, 17 de mínima e 35 graus de temperatura máxima. Vamos aos destaques nesta manhã de terça-feira. Sofia, muito bom dia.
1: Olá, muito bom dia, Ana, e a todos os nossos ouvintes. Mais de 80 concelhos de 9 distritos estão em perigo máximo de incêndio. Morreu Jorge Palma, o músico de 76 anos. A música hoje, portanto, acordou mais pobre. Todos nós acordámos um pouco mais pobres.
0: Obrigada, Sofia, por estes destaques que vais trazer com mais pormenores já daqui a pouco, logo depois dos compromissos comerciais. Portanto, deixo-lhe o convite para continuar desse lado connosco.
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0: Notícias na Rádio Elmo, uma edição de Sofia Venâncio. Bom dia.
1: Muito bom dia a todos. Mais de 80 concelhos de 9 distritos de Portugal continental estão esta terça-feira em perigo máximo de incêndio rural, num dia em que as temperaturas máximas continuam acima dos 30 graus na generalidade do território, segundo o Instituto Português de Mar e da Atmosfera. Em causa estão mais de 80 concelhos do distrito de Bragança, Viseu, Guarda, Coimbra, Leiria, Castelo Branco, Santarém, Porto Alegre e Faro. O IPMA colocou também quase todos os concelhos de todos os distritos do continente em perigo muito elevado e elevado de incêndio. Segundo o Instituto, o perigo de incêndio rural vai manter-se muito elevado em algumas regiões, pelo menos até domingo. O perigo de incêndio rural determinado pelo IPMA tem 5 níveis, que vão do reduzido ao máximo. Os cálculos são obtidos a partir da temperatura do ar, da umidade relativa, da velocidade do vento e a quantidade de precipitação nas últimas 24 horas anteriores. Por causa do tempo quente, o IPMA colocou sob aviso amarelo os distritos de Braga, Aveiro, Coimbra, Santarém, Viana do Castelo, Lisboa, Leiria e Porto, até às 18 horas de hoje, Viseu, Évora, Castelo Branco e Porto Alegre, até às 18 horas de quarta-feira, e Bragança, Guarda e Vila Real, até às 5 da manhã de quinta-feira. Morreu Jorge Palma nesta noite de segunda-feira, aos 76 anos. Trocou a música clássica pelo rock no início da adolescência, acabando por se tornar num dos cantores e compositores mais marcantes da música portuguesa contemporânea. Autor de temas como Frágil, Deixa-me Rir, Bairro do Amor, Estrela do Mar e Encosta-te a Mim, Jorge Palma atravessou várias gerações, colaborou com alguns dos principais nomes da música nacional. O seu último álbum de originais, Vida, foi lançado em 2023. Em abril deste ano, recebeu o prémio Carreira do Play, prémios de música portuguesa, e deixou-nos esta segunda-feira aos 76 anos de idade. O município de Pinhel informa mais uma vez que vai ser necessário proceder ao corte integral da Rua Tenente Beirão, devido à ocupação total da via, para a instalação e operação de uma grua de apoio à execução dos trabalhos. Por forma a assegurar plenamente a segurança dos munícipes e dos trabalhadores que estão envolvidos na operação, está, portanto, interdita a Rua Tenente Beirão, garantindo que todas as condições de proteção e prevenção de riscos ficam devidamente asseguradas. Este corte da rua Tenente Beirão será até o dia 31 de março de 2026, podendo, portanto, também esta data ser ajustada em função ao desenvolvimento da empreitada. E de forma a minimizar os constrangimentos e a assegurar o acesso ao parque de estacionamento existente no Largo Tenente Beirão, será implementado um esquema de circulação alternativo, em sentido único, através da travessa situada em frente à Caixa Geral de Depósitos, prosseguindo em sentido descendente pela Rua Guerra Junqueiro até ao Largo Luís Camões. Certos de poder, portanto, contar com a colaboração e também a compreensão de todos, o município de Pinhel pede então desculpas pelos incómodos causados. Na área da educação, o município pinhelense informa que se encontra aberto o período de candidaturas para a atribuição de bolsas de estudo a estudantes do ensino superior, uma medida de apoio social que promove, aliás, a igualdade de

oportunidade e também o investimento no capital humano no Conselho Pinhalense. O prazo para se inscrever para estas, portanto, bolsas de estudo é até o dia 30 de novembro de 2026.

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1: Jorge Manuel de Abreu Palma foi um músico, cantor, poeta e compositor português. Um dos maiores nomes da música portuguesa partiu na noite de segunda-feira, deixando uma obra que atravessa gerações e marca a história, a da canção nacional. Nasceu em Lisboa em 1950. Começou a ter, aos 6 anos, aulas de música. Ingressou no Conservatório de Música de Lisboa aos 10. E embora a sua carreira comece a ser contada em 1972, ano em que gravou o primeiro single em nome próprio, o percurso da música começou 8 anos antes, aos 14, quando abandonou a música clássica para se dedicar ao pop rock. Fez parte do grupo Sindicato. E tocou na primeira edição do Festival de Vilar de Mouros em 71 nos Black Boys. Depois deixou o nosso país. Em 74 regressou após o 25 de Abril. Começou a trabalhar como orquestrador. E depois editou o primeiro álbum como uma viagem na palma da mão. De forma sucinta, gravou mais 13 álbuns originais. Entre os quais um destes temas que estamos a ouvir, Encosta-te a mim. Jorge Palma partiu, mas deixa-nos o seu legado, deixa-nos a música. E já se costuma dizer que enquanto as pessoas forem lembradas, enquanto houver memória delas, elas não partem. Portanto, fica para sempre entre nós o Jorge Palma e aquilo que nos deixou. Este Encosta-te a mim é apenas um dos exemplos.

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1: Bom dia, são 9 horas. 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

janeiro está com a lua, procure escolher melhor o que é para si, as coisas boas para si. Vamos lá, então, touro, com o dependurado, terá de fazer alguns sacrifícios, mas o esforço vai valer a pena. Gêmeos, dois de paus, pode receber uma oportunidade e uma notícia muito, muito boa a nível profissional. Vai ver assim uma coisa maravilhosa. Caranguejo, seis de paus, hoje pode ter, assim, ganhos financeiros. Já não é sem tempo, você está tendo tempo à espera, é ou não é? Leão, o amor reina na sua vida, está com o leão, está com uma cartinha muito bonita. Deixe-me ver qual é o leão. Muito bem, o leão está com o as de copas e o amor reina na sua vida, que é uma coisa maravilhosa. Virgem está com o nove de copas, pode ter uma vitória no domínio sentimental. Muito bem, então continuamos com balança, está com o 10 de copas, procura estar mais tempo com a sua família. A tua sua família gosta tanto de si, vamos lá. Escorpião, 7 de copas, pode sentir algumas dúvidas no amor, acalme-se, confie no seu par, vamos lá. Sagitário, as de espadas, vai conseguir resolver os assuntos que o preocupam com sucesso que é uma maravilha. Então agora, Capricórnio, 7 de espadas, aposte nas suas ideias, mas de forma prudente. Aguarde pelo melhor momento. Aquário, 9 de ouros, a vida financeira está instável, portanto controle os gastos porque está instável para muita gente. Peixes, 5 de ouros, seja mais cuidadoso com a sua saúde. Então se você não tomar conta da sua saúde, quem é que vai tomar conta? Diga-me lá. E agora, muita atenção. Hoje, vocês querem saber dos signos, que eu sei. Eu sei que você está assim em pulgas. Ai, qual é o meu? Qual é o meu? Muito bem. Hoje, os signos mais favorecidos são... Tchararará, Sagitário e Leão. E os menos favorecidos são Touro e Peixes. 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
6: Bom dia, são 10 horas.
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que aconteceu foi que eu não o coloquei no sítio certo. Provavelmente foi isso que aconteceu. Ora, e começo o programa de hoje com este tema musical em jeito de uma singela homenagem a Jorge Palma. Esta música chama-se Tudo por um Beijo. É uma música da qual eu gosto muito. Fui ver um filme ao cinema em português em que esta música faz parte da banda sonora. E fiquei sempre com esta música na cabeça. Troco tudo por um beijo. A partir de agora estão abertas as possibilidades de participação do nosso auditório no programa de discos pedidos. Portanto, se quiserem juntar-se a mim, façam o favor através de 271-413-310, 96-722-2212 ou ainda 917-845-008.

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0: Jorge Loureiro, estica o fio. Vamos agora para mais um tema musical, já com Marco Paulo a tocar, porque foi pedido por alguém que está na nossa companhia, na nossa sintonia. Dona Conceição, bom dia.
1: Bom dia, meus ouvintes e participantes e toda a equipa.
0: Está bem disposta?
1: Tem que estar, mas não quero.
0: Ora, então porquê que não há de estar?
1: Não se pode estar sempre bem.
0: Dona Conceição, tem que fazer um bocadinho por isso. Toca a arbitrar, mulher. Não é?
1: Arbitrar é arbitrar.
0: Olha,
1: não tocar.
0: Faça como diz o Roberto Leal. Oh, cachopa, arbita, arbita.
1: Arbita, arbita.
0: Dona...
1: Eu quero dedicar a vocês aí, para o Luís e para a Anabela, para o Sr. Morgado, para a Dona Emília, para a Dona Ivone, e tu, as pessoas que ligam para mim, digo para eles também. E até logo, se quiser, e bom trabalho. Obrigada.
0: Obrigada, Dona Conceição. Um beijinho.
1: Obrigada.
0: Até logo. Bem-haja pela sua participação. Ora, faça como a Dona Conceição. Ligue para os nossos números de telefone e venha juntar-se a mim para esta manhã de terça-feira, 22 de setembro, ser uma manhã memorável.
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0: E é tempo de atender mais um participante, o Sr. Joaquim. Bom dia, Sr. Joaquim.
1: Bom dia, Aninha, e toda a gente.
0: Bom dia, bem disposto.
1: Ah, graças a Deus, sempre que mal seja como hoje.
0: Ora, tal e qual. Senhor Joaquim, eu acho que não percebi mal. Quero ouvir a Montanha Azul do António Severino, é isso?
1: Exatamente.
0: Muito bem. Então, com a dedicatória para quem?
1: Olha, para toda a gente que me conta para o meu filho, para quem queria dedicar e não conseguiu, e para toda a gente em geral. Tudo corre bem para todo mundo.
0: Ora, assim está dito curto e grosso, não é como se costuma dizer? Disse tudo de alguma vez.
1: Exatamente,
0: Senhor
1: exatamente. Tudo
0: Joaquim,
1: corre bem para toda a gente.
0: um beijinho, obrigada pela sua
1: Adeus,
0: participação, bom
1: boa
0: trabalho.
1: continuação para toda a gente. Adeus,
0: Obrigada, um
1: adeus.
0: beijinho,
1: Tchau,
0: um
1: tchau.
0: beijinho. Ouvimos então António Severino com a Montanha Azul.

0: Atendo a Joaquina. Olá, bom dia.
1: Olá, bom dia.
0: Joaquina.
1: É verdade, bem disposta.
0: Também tem razão, também tem razão. Joaquina, vamos ouvir as bombocas para dedicar a quem?
1: Vou dedicar aqui ao meu grupinho.

0: Pastora Tília, para o Sr. Alberto, para o Sr. António, para a Sofia, para a Gisela. Ora, e para toda a gente estiver a ouvir, para o grupo do Paulo, para o grupo da Sofia, para o grupo da Veiga, para todo o mundo que estiver a ouvir.
1: Ora, assim é mais fácil englobar toda a gente para ninguém ficar de fora, não é, Joaquina?
0: É verdade.
1: Então, olha, obrigada por ter participado. Um beijo.

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0: E é tempo de atualizar a informação e também as previsões da meteorologia. Hoje, olhando para o mapa de Portugal, percebemos que está quase todo ele pintado, o continente a amarelo, por causa das previsões de tempo quente, uma situação que se prolonga até a quinta-feira, sendo que quinta-feira só já os distritos mais interiores é que se encontram nesta situação de avisos de tempo quente. E falando em avisos de tempo quente, a Proteção Civil fez chegar comunicados junto da comunicação social a dar indicação da persistência de valores elevados da temperatura e também dos avisos que estão levantados. No Distrito da Guarda estão entre as 9 da manhã de 22 de setembro e às 18 horas de 24 de setembro, devido à persistência de valores elevados da temperatura máxima. Estas são, para já, as indicações da Proteção Civil, que, como também é lógico, deixa um conjunto de recomendações para evitar incêndios rurais, dado que as temperaturas estão muito elevadas e também o próprio risco de incêndio está muito elevado. São 10 horas com 33 minutos. Vamos atualizar as notícias com uma edição de Sofia Venâncio, a quem pergunto se por acaso também vais dizer-nos alguma coisa sobre o aviso amarelo e sobre o tempo quente que estamos todos a sentir e alguns até a estranhar. Olá, Sofia, uma vez mais.
1: Olá, muito bom dia, Ana. Vou só acrescentar, portanto, à informação que deixaste, porque ia também falar sobre, portanto, o perigo de incêndio que estão nos próximos dias devido às temperaturas elevadas, mas o meu foco aqui vai ser mais direcionado para a nossa saúde. Portanto, nos dias de maior calor deve ingerir mais água, portanto, manter ou aumentar os níveis de hidratação, usar chapéus de abas largas, roupas assim mais tom claro e largas e protetor solar fator 30 ou 50. Recomendava àqueles nossos ouvintes que andam nas vindimas e no campo durante todo o dia que o fator 50 é o mais indicado. Do resto, disseste tudo e muito bem, temos todos que ser agentes de proteção civil e ter o máximo cuidado nestes dias com, portanto, probabilidade de maior probabilidade de incêndio. Ainda nesta síntese da informação, como já sabe, há um corte integral na rua Tenente Beirão aqui na cidade.

0: Cidade Pinhel, devido à ocupação total da via para a instalação e operação de uma grua de apoio à execução dos trabalhos. Portanto, este corte de rua vai ser prolongado até o dia 31 de março, mas pode haver também aqui um ajuste e, portanto, ser necessário mais dias, depende muito do desenvolvimento da empreitada e de uma forma a minimizar os constrangimentos e assegurar também o acesso ao parque de estacionamento existente no Largo Tenente Beirão, vai ser implementado um esquema de circulação alternativo em sentido único, através da travessia situada em frente à Caixa Geral de Depósitos, prosseguindo em sentido descendente pela Rua Guerra Junqueiro até ao Largo Luís de Camões. A Câmara Municipal de Pinhel pede a compreensão de todos. Na área da educação, o município informou nas suas redes sociais que estão abertos os períodos de candidatura para a atribuição de bolsas de estudo a estudantes do ensino superior. Esta fase de candidatura decorre até o dia 30 de novembro e se tem um filho a estudar no ensino superior e que acha que tem as características para ser candidato, saiba que toda a informação está disponível na página do Facebook do município, também a forma como deve fazer a candidatura e, portanto, mais informações nesse sentido vai encontrar então nas páginas das redes sociais do município de Pinhel. E também a terminar, já falámos sobre isto, mas nunca é demais, a música portuguesa hoje está de luto. Jorge Palma perdeu a vida nesta madrugada de segunda-feira aos 76 anos, trocou a música clássica pelo rock no início da adolescência. O autor de temas como Frágil, Deixa-me Rir, Bairro do Amor, Estrela do Mar e Encosta-te a Mim. O seu último álbum de originais, Vida, foi lançado em 2023. Jorge Palma deixa-nos aos 76 anos.
1: Obrigada, Sofia, pelas notícias. A esta hora, ao meio-dia e meia, temos novamente encontro marcado para nova atualização informativa.

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1: E já de regresso com uma participante em linha. Cristina, bom dia.
2: Bom dia.
1: Olá, tudo bem consigo?
2: Está tudo.
1: Oh, Cristina, então não me diga que ainda não está satisfeita com o calor que tem.
2: Ai, não, está muito para a época.
1: Ah, bem. É que está aqui a pedir bota a calor. É. Cristina, está bem disposta, não está?
2: Está tudo.
1: Então vamos dedicar este tema musical para quem?
2: Ao meu marido, aos meus filhos, ao pessoal da Agricultura e Alimentos, aqui para o pessoal do Sairão e para quem nos ouve.
1: Ora, obrigada pela sua participação. Bom trabalho, bom dia.
2: Obrigada.

0: E agora vou atender a Anabela. Bom dia, Anabela.
1: Bom dia, Ana.
0: Com alegria, estás bem disposta?
1: Como sempre.
0: Anabela, então vamos à dedicatória. Para quem?
1: Para o meu marido, para o meu tio Pires, para as minhas primas que estão no Luxemburgo, para o meu primo Fausto, tenho-me esquecido dele, para as minhas duas cunhadas, para o resto da família e para a Vina de Paula, para a Esmeralda das Serras,

0: Fac o sessão cerebral, posso causar que é bom. E para aquelas maltas das vindimas, e para o centeno, e para a dona Urdes, já estava a me esquecer. E o resto dos 20 participantes e o comboio depois não pôde lá muita gente.
1: É verdade, já
0: E
1: está.
0: tenho que pôr os pés cá fora para puxar.
1: Estás a atingir a lutação. Obrigada, Anabela, pela
0: E um
1: participação.
0: beijinho para vocês as duas.
1: Um beijinho, obrigada.
0: Beijinhos.
1: Obrigada, bom dia.

0: E agora é tempo de atender a Soraya. Olá, bom dia.
1: Bom dia.
0: Tudo bem, Soraya?
1: Está tudo.
0: Andam cansadas com o calor, não é?
1: É, sim, minha vida.
0: Tem que ser, não é? Olha,
1: Tem que
0: faça.
1: ser.
0: Há uma música que diz: faça chuva ou faça sol. Não é?
1: É, tem que ser.
0: Portanto, e depois temos que aceitar que dói menos. Soraya, vamos ouvir o Jorge Guerreiro para dedicar a quem?
1: Para dedicar ao meu marido, aos meus filhos, à minha mãe, aos meus irmãos, aos meus sobrinhos, cunhados, para aqui para o meu grupinho da Veiga, para o resto do pessoal da Agricultura em Movimento, à minha comadre Rosa e para vocês aí na rádio.
0: Ô Soraya, mas diga-me uma coisa, a Vindima está quase feita ou não?
1: Ainda falta.
0: Ainda falta? Eu pensei que já
1: Ainda.
0: estivesse já para terminar.
1: Não, ainda falta.
0: Oh, olha. Bom trabalho, coragem, um beijinho.
1: Beijinho,
0: Bom
1: obrigada.
0: dia.

E agora vou fazer o pedido musical do Sr. Serafim dos Prados, que me pediu para ouvir o rancho folclórico Flor do Campo, a Trigueirinha. Diz o Sr. Serafim que é pela liberdade.

0: Senhor Fausto, bom dia.
1: Bom dia.
0: Com alegria.
1: Bom dia.
0: Senhor Fausto, vamos ouvir um malhão à minha escolha. Chama-se Malhão da Rapaziada, cantada por Sol Brilhante. Para dedicar a quem?
1: Para as minhas filhas Vera e Sónia, para a Gisela, para os sportinguistas, para a Maltinha das Chãs, para o Luís das Gouveias, para o Lar das Chãs, para o Sr. Antero, com um grande abraço, para o Zé Monteiro, para o Primo Luís das Feixadas, para a Anabela, para o Zé Calvão de Mouro, para a Dona Ivone de Pinheiro, para a Ana da Papeira da Amadora, para a Paula de Valdemouro, para o Sr. José António da Menoita, para o Sr. Morgado Pinheiro, para a Dona Dina de Pala, para a Ana da Mesquitela, para a Dona Emília de Pinheiro, para a Preciosa de Coimbra, para a minha amiga, e para o Nelson Jandrão e para as meninas da rádio. Até logo.
0: Ora, até logo, Sr. Fausto. Muito obrigada. Espero que goste desta música. Um beijinho.
1: Obrigado.
0: E é com este tema musical que nos despedimos da primeira hora, porque depois das 11 continuamos com mais discos pedidos.

E antes de terminar esta primeira hora, porque tenho mensagens aqui para ler, faço mais dois pedidos musicais. Vamos ouvir a música pedida pela Isabel, que quer ouvir Fernando Santana com Ninguém Me Para.

ela ouvir para a Magda e para nós aqui na rádio, e de seguida Alfredo Soares, a pedido da Paula, para dedicar a toda a família, amigos, ouvintes, participantes, a uma pessoa especial, à Jéssica Família, à Dona São, à Edith Dias, à Dona Hilda, à Manuela em França e Família, ao Antero, à Lourdes e também para nós. Depois sim, dou então por terminado esta primeira hora do programa de Discos Pedidos.

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1: De regresso para a segunda hora, Gisela, bom dia.
2: Bom dia.
1: Tudo bem consigo?
2: Tudo bem.
1: Gisela, acabou por ouvir a música que queria na mesma, não foi?
2: É verdade.
1: Ora, pronto. Não a dedicou, mas ouviu-a na mesma. Para dedicar, tem aqui a filha de Portugal, de Helena Correia. Para quem é que é?
2: É verdade. Olha, queria dedicar para o meu marido e para o pessoal da Mochagata, que anda lá a Jaquina, a Util, a Isabel e companhias que não sei mais, mas está lá, manda lá muita gente. Queria dedicar para elas, para o Grupo da Agricultura em Movimento, para a minha Magda, para o senhor Fausto, para todos os participantes e ouvintes, para a minha colega Bernadette, para a minha filha, que está cá comigo, a mais nova, e para vocês aí na rádio, com um beijinho grande.
1: Ora, muito obrigada da nossa parte. Um beijinho para si e outro para a filhota.
2: Obrigada.
1: Um tchau. Bom dia.
2: Beijinhos.
1: Beijinhos. Tchau, beijinhos.
2: Tchau.

0: Senhor Antero, bom dia.
1: Bom dia, Ana.
0: Bom dia, está bem disposto?
1: Sim, graças a Deus, de cá, um dia de cada vez.
0: É isso mesmo. Senhor Antero, então vamos ouvir o Zé Amaro para dedicar a quem?
1: Em primeiro lugar, a minha esposa, com muito amor e carinho, está aqui ao meu lado, que ela não é capaz de ver mensagens sobre a mensagem do hospital. E, olha, está então outra mensagem no telefone dela.
0: Já sim, vejo. Mais.
1: E para a minha cunhada Manuela, de França e família, e para toda a minha família, para o Bruno Almeida e esposa e família, para a Anabela e Luís das Francesas, para a minha cunhada Paula Pereira, que já ouvi que ainda há bocadinho 20 dias, por isso que não participei da primeira hora, e para o Sr. Fausto da Amadora, com um abraço, para o Chico Pedrinha, para o Pedro Doutor, para as meninas simpáticas da Galeria Cooperativa de Pinheiro, que fizeram uma festa. Fiquei muito contente com elas, elas têm os fones a ouvir as minhas músicas. E para vocês, com um beijinho, me esqueci de alguém, fica para a próxima. Até logo e tudo bom.
0: Até logo, Sr. Antero, obrigada. Um bom dia, até logo, obrigada.

0: E agora é tempo de dar os bons dias à Joana. Olá, Joana, bom dia.
1: Olá, bom dia.
0: Olá, bom dia. Está bem disposta?
1: Está sim, obrigada.
0: Ora, isso é que é preciso. Joana, vamos ouvir os sons do Minho e escolhi o tema Só um Copinho, pode ser?
1: Pode ser.
0: Para dedicar a quem? Se quiser, outra, tenho outra.
1: Não, está bom, está bom.
0: Pronto. Então, para dedicar a quem?
1: É para dedicar à minha mãe, ao meu pai e a todos os ouvintes da rádio.
0: Ora, muito obrigada pela participação. Um beijinho, um bom dia, um bom trabalho.
1: Obrigada,
0: bom dia.
1: Tchau, bom dia.

0: Olá, preciosa, bom dia.
1: Bom dia.
0: Tudo bem consigo?
1: Tudo, Ana, também?
0: Também, também.
1: Tem que ser, tem que se empurrarem.
0: É verdade, gosta de recordar, preciosa.
1: É, gosto.
0: Mas fica com um sorriso ou fica assim com aquela tristeza, aquela saudade, ou
1: Depende.
0: um bocadinho dos dois?
1: É, depende das recordações.
0: Pois é, e também, se calhar também depende das pessoas que estamos a recordar, não é?
1: É, também, depende. Algumas, assim, umas recordações um bocado... Não gosto muito, fico assim com um bocado,
0: Fica
1: assim, um
0: com o
1: bocado
0: coração
1: deprimida.
0: apertadinho.
1: Um bocadinho.
0: É.
1: Mas se forem assim umas recordações boas, até dá, até...
0: Fica-se com
1: A gente
0: aquela.
1: até fica contente.
0: É uma saudade boa. Algumas são
1: É,
0: coisas boas, outras
1: é,
0: fica-se com aquela saudade assim triste, não é,
1: é.
0: preciosa?
1: É, é.
0: Mas já diz a música que recordar é viver,
1: Claro, nem mais.
0: não é?
1: É isso mesmo.
0: Portanto, para dedicar a quem?
1: Para mim, para o meu marido, para a minha filha, para o meu genro, para a minha neta, para a minha madrinha Lina, para o meu primo Isaías, para a dona Emília, para a dona Conceição, para a dona Ivone, para o senhor Fausto, para o senhor Morgado, para a Anabela, para o Luís das Gouveias, para a dona Cidade, o senhor João da Meda, para o senhor Carlos Castelo Bom, para a dona Mesquitela, para a dona Esmeralda das Ervas Senras, para a Carla Minha das Ervas Senras, para todos os ouvintes e participantes, para vocês aí um beijinho grande, para as duas, e um bom almoço e até logo.
0: Ora, obrigada, um beijinho, até logo.
1: Beijinho, até logo.
0: Até logo, obrigada. Assim, já de seguida, atendo também o Carlos Almeida. Carlos, bom dia.
2: Olá, bom dia.
0: Olá, tudo bem consigo?
2: Sim, está tudo pronto.
0: Carlos, que música quer ouvir?
2: Quero ver a minha sogra. Epá, qualquer dia vou preso por ser aldrabão.
0: Ai, nada, nada. Ainda não corre esse risco. Carlos, para dedicar a quem?
2: É para dedicar a mim, ou à minha família, à Nina, ao seu Morgado, à dona da Mesquitela, ao Armando, à dona Preciosa, à dona Dina de Paula, à dona Ivone, ao seu Luís, ao Luís e Anabela,

0: Epá, e para você, está tudo por agora. Se me esqueci de alguém,
1: Fica para
0: logo
1: logo. Um
0: logo à tarde.
1: beijinho. Até logo. Obrigada.
0: Até
1: Bom
0: logo,
1: dia.
0: então.
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E agora vamos para mais uma participação no programa da manhã de hoje. Vamos ouvir o Escalema, a pedido da Jéssica, que dedica para o marido Delfim, para a amiga Paula Pereira, com muitos beijinhos, para a família dela, para as amigas Aduzinda e Glória, com um beijinho para as duas, para a mãe, padrasto, irmão, cunhada, sobrinha, para o grupo de trabalho da Vindima, beijinhos para as meninas da rádio e um bom almoço. Ora, obrigada, Jéssica, um bom almoço também, até logo.

0: E agora é tempo de participar o Luís. Olá, Luís, bom dia.
1: Bom dia.
0: Bom dia, com essa voz aí, parece que andou a berrar os lobos.
1: Não sei o que é que passa, Sinceramente, atrás da alimentação, se é que se passa comigo, ultimamente tenho andado todo podre.
0: Ai, Luís, Luís, isso é falta de um bom caldinho.
1: Não sei, caralho, na sorte.
0: Luís, olha, música é para a cachopa, mas agora também serve para si. Arrebita, arrebita. Pensamento positivo.
1: Arrebita.
0: Mas agora, fora de brincadeiras, se vê que não se sente melhor, tem que voltar ao médico. Está bem, Luís?
1: Eu queria ver se não aguentava ver, falava com a médica de família, mas não sei, da maneira que isto anda.
0: Pois, se vê que não se sente bem, venha até a Pinhel e venha ao médico, que não se deixe estar muito tempo, porque depois pode ser pior. Está bem?
1: Vamos a ver.
0: É isso. Olha, então e para quem é a dedicatória?
1: A dedicatória para estas duas meninas maravilhosas. E vai para a Dona Emília, para o Sr. Morgado, para a Dona Preciosa, para a Dina Paula, para o Carlos Castelo Bom, para o Fausto da Amadora, para a Ana da Mesquitela e para o Armando, para a Dona Esmeralda. Olha, vai para todos os ouvintes participantes, a minha cabeça não dá boa. Um beijinho para vós e para o almoço.
0: Ora, um beijinho.
1: Beijinho, até logo. Até amanhã, até quando calhar.
0: Está bem, até logo.
1: Adeus.

0: Há mais alguém que se quer juntar a mim no programa de hoje? Olá, muito bom dia.
1: Muito bom dia.
0: Bom dia, menina Ana. Está bem disposta?
1: É, muito bem disposta sempre.
0: Ora, qual é a música que quer ouvir?
1: Olha, não é... Eu queria a ternura dos 60.
0: Dos 40?
1: Ah, é dos 40. Eu já vou para os 60.
0: Do Paco Bandeira.
1: Tem que dedicar ao Sr. Luís a ver se a Rita.
0: É verdade, o Luís anda um bocadito doentado, parece-me. E então, depois fica assim meio xuxinho, fica meio cabisbaixo. Mas não pode ser, tem que arrebitar.
1: Nada, tem que arrebitar, arrebitar para cima. Agora é só para ele, para o marido e para o filhote e para todos os ouvintes e participantes, porque tenho pouca bateria.
0: Muito bem. Ana, um beijinho.
1: E um beijinho para as duas.
0: Obrigada, outro grande para si. Até logo.
1: Até logo.

0: Vamos a mais uma participação. Olá, Sr. José, bom dia.
1: Muito bom dia.
0: Bom dia. Vamos ouvir o Júlio Iglesias?
1: Exato.
0: Pronto, já está a tocar. Vamos à dedicatória. Para quem?
1: Para as netinhas, para o neto, para as noras, para os filhos, para a esposa, um abraço para o bombeiro, para si, para os seus, para quem trabalha nessa magnífica rádio, e um desejo de um bom almoço.
0: Muito obrigada, igualmente, um beijinho, até logo.
1: Não, até logo.
0: Até logo, bom dia.

E agora vamos às últimas participações no programa desta manhã. Vamos ouvir Lian Cruz com o tema Celebrar, a pedido da Glória, a Glória que mandou mensagem ainda na primeira hora e que só agora vai ouvir o seu tema musical. Glória, peço desculpa, mas como nos disse também que está sempre na nossa companhia, olha, mais vale tarde do que nunca. A Glória dedica para a Sofia Rodrigues, também para as amigas e para nós aqui na rádio. Beijinhos, até logo. Muito obrigada, Glória. Um beijinho também para si. Depois, a pedido do Sr. Mário de Celurico da Beira, ouvimos Ruizinho da Penacova, com o tema Ouvindo a Cabo das Mulheres. E para terminar, Sons da Terra. Escolhi o tema Adoramos um Bailarico, música que foi pedida pela Emília Pires, do Luxemburgo, que dedica para todos os familiares, ouvintes e para todos os trabalhadores da agricultura. Gente de garra, diz ela. Obrigada a vocês que nos trazem do campo o nosso alimento. Coragem, força e um chico coração para a nossa rádio. Ora, Emília, um beijinho, muito obrigada e um ótimo dia.

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1: Boa tarde, são 12 horas.
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Meio-dia com 15 minutos, 22 de setembro, terça-feira, estamos na companhia de Black Pumas e o tema Colors. Temos música à minha escolha até à hora do jornal do meio-dia e meio. Espero que continuem desse lado na nossa companhia para percebermos quais são as notícias que a Sofia nos vai trazer neste jornal do almoço.

Ora, o NERGA vai juntar-se à sessão de informação sobre acolhimento familiar que vai ser promovida pelas Aldeias de Crianças, SOS, no âmbito do trabalho de captação de famílias para acolhimento no Distrito da Guarda. O acolhimento familiar é uma resposta social que permite proporcionar a crianças e jovens que temporariamente não podem permanecer junto da sua família de origem um contexto familiar seguro, estável e afetivo. Ora, esta sessão vai acontecer dia 28 de setembro às 6 da tarde online, através da plataforma Microsoft Teams, e pretende esclarecer a comunidade sobre o que é, afinal, ser uma família de acolhimento? Quem pode acolher? Como é que funciona este processo? E qual o impacto que esta resposta pode ter na vida de uma criança ou jovem? Os interessados em conhecer esta possibilidade devem participar nesta sessão. A inscrição pode ser feita através de um formulário que está disponível junto também das do NERGA. O NERGA vai partilhar esta informação e nós também a vamos disponibilizar no nosso Facebook, também no nosso site, para quem tem interesse poder obter um bocadinho mais de esclarecimentos.

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0: E é chegada a hora de atualizar já novamente a informação nos 99.1 da Rádio Elmo. Vamos para já perceber quais os destaques deste bloco informativo. Sofia, muito boa tarde.
1: Muito boa tarde, Ana, e a todo o nosso auditório. Portugal ultrapassa 1,5 milhões de cidadãos estrangeiros residentes no final de 2025. Câmara de Figueira de Castelo Rodrigo aumenta apoios a estudantes.
0: São alguns dos assuntos que a Sofia vai desenvolver neste jornal, logo depois dos compromissos comerciais.
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0: 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Boa tarde.
1: Boa tarde a todos. O município pinhelense informa que se encontra aberto o período de candidaturas para a atribuição de bolsas de estudo a estudantes do ensino superior, uma medida de apoio social que visa promover a igualdade de oportunidades e o investimento no capital humano no nosso concelho. O prazo das candidaturas prolonga-se até 30 de novembro e mais informações estão disponíveis no site e na página do Facebook do município de Pinhel. Também a autarquia de Figueira de Castelo Rodrigo tem a decorrer até 30 de outubro a fase de candidaturas às bolsas de estudo para os jovens do concelho que ingressem no ensino superior. Este ano o apoio é de 879,63€ por estudante, o que representa um aumento de 2,34% face ao ano anterior, devido à atualização efetuada com base na verificação do índice de preço do consumidor, estimada pelo Instituto Nacional de Estatísticas. A medida pretende apoiar os jovens do concelho na continuidade do seu percurso académico e contribuir para minimizar os encargos financeiros das famílias. A Guarda quer avançar com o Centro de Alto Rendimento em Altitude. A Federação Portuguesa de Atletismo e o município da Guarda estão a dar novos passos para a concretização do projeto de construção de um Centro de Alto Rendimento em Altitude na cidade da Guarda. O avanço da iniciativa esteve em cima da mesa numa reunião realizada em Lisboa, na sede da Federação Portuguesa de Atletismo, entre o presidente da FPA, também peço desculpa, Domingos Castro, e vereador da Câmara Municipal da Guarda, Rui Melo. O encontro teve como objetivo analisar os próximos passos para o desenvolvimento deste projeto, que pretende aproveitar as características geográficas e também as condições de altitude da cidade da Guarda para criar um espaço de referência nacional na preparação de atletas, nomeadamente os que estão ligados às provas de montanha. A cidade de Trancoso vai acolher entre os dias 2 e 4 de outubro a primeira edição das Trovas Literárias Festival Literário de Trancoso, afirmando-se como capital das trovas e dos trovadores em Portugal. Sobre o mote Os Sonhos que o Homem Sonha, o festival vai trazer a herança da poesia de Dom Dinis e o imaginário profético das míticas trovas do Bandarra, num encontro vibrante entre autores, leitores, também investigadores, artistas e comunidade. O festival pretende juntar também autores de Trancoso. Criar uma rota de turismo literário é um grande objetivo desta iniciativa, que vai decorrer em Trancoso entre os dias 2 e 4 de outubro. Portugal ultrapassa 1,5 milhões de cidadãos estrangeiros residentes no final de 2025. O número de cidadãos estrangeiros a residir em Portugal voltou a aumentar em 2025, embora a um ritmo mais moderado do que nos anos anteriores. No final do ano, eram quase 1,6 milhões, segundo dados da AIMA. No relatório de Migrações e Asilo 2025, divulgado esta terça-feira, a AIMA refere que o aumento ligeiro em comparação com os anos anteriores reflete na estabilização de novas entradas em território nacional e a consolidação de uma comunidade estrangeira estruturalmente integrada na vida económica e social do país.

É chegada a hora de fazermos uma pausa para o almoço, mas não sem antes vos deixar na companhia de Salvador Cabral com a rúbrica Rotações.

0: onde ficamos a conhecer tudo sobre o desporto motorizado. Eu tenho encontro marcado novamente convosco a partir das 3 da tarde.
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2: Nas rotações na Rádio Elmo, para todos os ouvintes, valorizamos as notícias fortes utilizadas. Hoje vamos falar de Alexandre Borges, que sai de Montalegre como líder. Vamos falar ainda do Pop, que remete para a IRL-FD, sobre a crise dos estrangeiros. Vamos falar ainda do campeonato de Norte de Alias, de Viena, que há de novo a Vença de Alcunha, da Agregação Norte.
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2: Um jovem piloto de Nelas não se fez arrogado e na visita à Vila Reiana portuguesa, localizada na sua região do Alto Âmaga, pertencendo à região norte e ao Vila Real, arregaçou a casa como no topo da classificação do Campeonato Carta de Espanha, fim de semana em que o Circuito Internacional de Alegre oferecia corridas e com elas uma oportunidade rara, o Campeonato de Espanha da Cross colocou em jogo o dobro dos pontos ao Alexandre Borges. Percebeu isto desde o primeiro momento, entrou em pista para ganhar, mas sobretudo para pensar no campeonato e saiu de Monte Alegre com aquilo que procurava, a liderança do campeonato ganha de tarde próxima, no estado da abordagem equívoca, determinando desde o primeiro instante o piloto na lença, encontrou rapidamente o ritmo e mostrou uma vez mais a velocidade que tem marcado a temporada, tão a posição mantida entre os homens mais rápido, chegando à final com todas as condições para a vitória, e foi precisamente e fez na corrida de sábado. Alexandre Borges não deixou a oportunidade de escapar num circuito que conhece bem, mas onde cada gol continua a exigir decisão, controle e capacidade para interpretar as mudanças de herência, levou a melhor sua concorrência e cruzou a bandeira de cadeias na primeira posição. Tratou-se de uma vitória que valia mais do que o troféu numa jornada dupla. Começar um dia com a pontuação máxima era colocar o campeonato entre todas as divisões. Neste domingo, a história voltou a passar pela corrida, embora com texto diferente. O piloto Anela fora entrou novamente terminado, corrida lá, e ao longo do dia voltou a ser mais rápido em pista. Nas diferentes qualificações, foi construindo mais uma vez o caminho até à final, sabendo que depois da vitória anterior, cada ponto contado poderia assumir uma importância acrescida na classificação geral. Na final, o segundo lugar acabou por ser o resultado escolhido pela razão em detrimento da adrenalina. O próprio Rojas reconheceu que poderia ter dado um pouco mais a luta pela vitória. Havia velocidade para tentar, havia tanto para atacar, mas havia também uma classificação do campeonato para Fiera no fim de semana, em estavam em jogo duas provas. A verdadeira corrida não terminava na bandeira de xadrez. Domingo tendia-se à questão geral e foi aí que surgiu a decisão baitante do fim de semana. Em vez de colocar em risco um resultado que garantia uma importante soma de pontos, optou por gerir a estação e assegurar o lugar, uma escolha aparentemente amadora, que para quem olha apenas para a corrida, mas perfeitamente enquadrada na lógica de um campeonato onde a regularidade pode ser tão dominante como a velocidade pura. Duas corridas, uma vitória, um lugar e, sobretudo, uma mudança na colocação geral. Alexandre Borges se alegra como novo líder da campanha de Hard Cross depois de um fim de semana em que conseguiu conjugar aquilo que nem sempre é fácil, conciliar a equidade necessária para vencer e a inconsciência necessária para pontuar. A jornada dupla terminou, portanto, uma mais clara negativa. No sábado, o Alexandre correu para a vitória, no correu para o campeonato, enquanto os motores finalmente falaram em Monte Alegre. Foi o piloto Daniela Porca, o resultado mais importante, a liderança do campeonato de Carlos Rocha.

0: presidente do Comitê Olimpial remeteu qualquer posição sobre a atribuição de campeão nacional a atletas estrangeiros para a correr sobre as alterações ao regime jurídico das esportivas. Fernando Gomes, presidente do COP, questionado à margem de uma missão de apresentação dos Jogos do Mediterrâneo Praia de 2027, vão ser disputados em Lagoa e Portimão. Fernando Gomes lembrou que está a decorrer um processo consulta a alteração dos regimes jurídicos e nesta sede as coisas devem ser assinaladas e tidas a posição sobre uma altura em que o tema voltou a ganhar atualidade com a recente decisão do Tribunal Arbitral do Porto sobre o ex-campeão Paulista de 2025. O TAS decidiu atribuir a Armindo Araújo o seu oitavo em detrimento do espanhol Torgo, de acordo com o Tribunal Arbitral. O título nacional deve ser atribuído ao português mais bem ficado. Esta decisão contraria a pela mesma instância de recurso no ano anterior, quando confirmou a atribuição do campeão ao piloto com mais pontos, independente da realidade, o britânico Mecca. Para Fernando Gomes, presidente do COP, há uma legislação em vigor em relação a estas questões e às decisões devem tomadas em função do regulamento, tudo bem feito no sentido de criar um ambiente de discussão e eventual alteração deve ser feito em sede própria, defendeu, na opinião de Fernando Gomes, é no âmbito atual dessa consulta de alterações ao regimento jurídico e as coisas devem ser assinaladas, discutidas, ponderando os prós e os contras em relação à definição do tribunal de um determinado campeonato, o atual RJFD, está em vigor desde 2008 e define as regras de constituição, organização e funcionamento da seleção esportiva em Portugal. Na recente cimeira, o Presidente da Seleção e Confederação de Portugal, realizada em setembro, e tema teve em discussão uma proposta como a criação de um fundo de desenvolvimento esportivo, o reforço da proteção de campeão nacional ou a criação de uma carta mínima de direitos dos agentes esportivos. Apesar de terem liderado do primeiro ao último troço no Rally de Viana do Castelo, Tiago Silva e Ricardo Faria nunca puderam tirar de alívio, já que Rafael Cunha e Gonçalo Cunha necessitavam apenas do quarto lugar para sagrarem campeões Norte Rally de 2006, conseguindo as duas provas do final do campeonato. A dupla vencedora do Skoda Fabia 5 teve outro carro similar, conduzido pela campeã do Promo 2005, Miguel Carvalho e André Reis, que nunca fizeram descanso e terminaram a segunda. Mário Castro e Ricardo Cunha ficaram no degrau mais baixo do pódio, foram no Clio R3T, tomando a pontuação máxima para o Campeonato Norte para Rafael Cunha e Gonçalo Cunha. O segundo lugar em concorrente Campeonato Norte de Rallys era suficiente para garantir o título e foi este mesmo lugar onde ficou o Ford SR 200 da dupla de Fato, que correspondeu ao quarto lugar da geral, quanto à classificação em primeiro foi Tiago Silva, Ricardo Faria, em Skoda Fabia 5, Miguel Carvalho, António Reis, em Skoda Fabia R5, em terceiro Mário Castro, Ricardo Cunha, em Renault Clio RS R3T, em quarto Rafael Cunha, Gonçalo Cunha, em Ford Fiesta R200, em quinto Nelson Silva, Carlos Silva, em 58D16, em sexto André Ribeiro, Alcântara Silva, em Peugeot 208 R2, em sétimo Leandro Caetano, Gonçalo Palmeira e Citroën Saccap, em oitavo Martins de Vicente, V. Crespo, em Citroën AXGT, em nono Transposta, Tânia Machado, em Milan, Evolução 8, e a fechar o Soltena, Filipe Abreu, Márcio Pinto, em Peugeot 207 GTI.
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0: Boa tarde, são 13 horas.
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0: Boa tarde, são 15 horas.
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3: Ora, boa tarde a todos e a todas, sejam bem-vindos ao Pedindo e Ouvindo desta terça-feira, 22 de setembro. Ontem apresentei-vos este tema musical cantado pelo Nuno Ribeiro e pela Soraya Ramos, chama-se Fujo Contigo e é com este tema que hoje começo o programa Pedindo e Ouvindo. Para que ninguém perca a pitada sobre esta música, vamos voltar ao início. Aproveito para recordar quais os números do telefone através dos quais podem fazer as vossas participações. 271-413-310, 96-722-2212 ou ainda 917-845-008. Agora sim, Fujo Contigo, Nuno Ribeiro e Soraya Ramos.

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1: E começo já com os pedidos musicais, porque não podemos perder tempo. A Jéssica Rodrigues quer ouvir os Kalema para dedicar ao marido Delfim, um beijinho para ele, para a amiga Paula Pereira com um beijinho para ela e para a família. Dedica também à mãe, ao padrasto, ao irmão, à cunhada, à sobrinha, à filha, à Glória, à Aduzinda, ao grupo de trabalho, aos patrões e um beijinho para as meninas da Rádio Hora. Muito obrigada, Jéssica. Um beijinho, boa tarde, bom trabalho para vocês.

Agora vamos ouvir o Tony Carreira. O tema foi escolhido por mim, mas o artista foi escolhido pela Cristina Martins, que dedica ao pessoal do Serrão. Ora, vamos ouvir Foi Amor, Foi Amor.

E é tempo de fazer mais uma dedicatória, também com mais um tema musical. Depois de Tony Carreira, vamos ouvir Os Vizinhos com o tema Pôr do Sol, a música que foi pedida pelo Sr. Fausto, que nos ouve agora na Amadora, trocou aqui a nossa beira alta, o nosso interior. Ele ali já é um bocadinho mais para o Douro. O Sr. Fausto ali acha já é um bocadinho mais para o Douro. Pelo, digamos, conforto da Amadora, já pensar provavelmente no frio que estaria para vir do inverno, mas enganou-se. Fugiu também do calor que nós por aqui sentimos, se bem que por lá também está uma temperatura elevadita. O Sr. Fausto, que dedica o pôr do sol dos vizinhos para as filhas Vera e Sónia, para os conterrâneos das Chãs, para as pessoas que trabalham no lar da localidade, também para todos os ouvintes, todos os participantes e para nós aqui na rádio. Sr. Fausto, obrigada pela participação. Um beijinho. Até amanhã.

Seguimos com a balada de outono. Oh, Senhor Serafim, já está a pedir que baixem as temperaturas. Quero-me cá aparecer. O Senhor Serafim dedica este tema do José Afonso. Aliás, é só pela liberdade. Quero ouvir este tema só pela liberdade. Senhor Serafim, um beijinho, uma boa tarde. Até amanhã. Vamos ver agora aqui. José Afonso, aqui está.

Depois de José Afonso, anel de noivado, trio admira pedido pelo senhor Antero da Quinta dos Bernardos, que dedica para a esposa, também para o Pedro Doutor, Chico Pedrinha, acho que não me enganei, no nome das pessoas, para todos os amigos, ouvintes, participantes e para nós aqui na Rádio Elmo. Obrigada, Sr. Antero, por estar desse lado na nossa companhia. Vamos aos Trio Admira.

E agora vamos fazer a dedicatória da Ana da Mesquitela, que quer ouvir o Jorge Ferreira com o tema Eu Te Agradeço, Senhor. Ela dedica agora em especial ao filhote Tiago, mas depois dedica também para todas as restantes pessoas a quem ela costuma deixar dedicatória. Ana, um beijinho.

E agora, a pedido da Preciosa, em jeito de homenagem, Jorge Palma, Tudo por um Beijo, a Preciosa que dedica este tema musical para o marido, para a filhota, para o genro, para a netinha, para os padrinhos, para nós aqui na

Mais uma dedicatória, agora é a vez de José Monteiro e o Comboio do Douro, pedido pela Dona Emília, aqui de Pinhel, que dedica aos filhos, noras e netos, ouvintes e participantes, e deixa um beijinho também para a Ana da Mesquitela, que nunca se esquece da Dona Emília. Um beijinho.

Mais um tema musical, mais uma dedicatória a pedido da Lourdes, da Quinta dos Bernardos. Zé Amaro, compra bilhete. Ela que dedica para o marido, para o filho, também para a irmã Manuela em França, para a cunhada Paula, para nós aqui na rádio e para quem nos está a ouvir.

E vamos agora ao Nicola Di Bari com a guitarra suona para o piano, a pedido do Carlos Almeida de Castelo Bom. O Carlos que dedica para a Nina, para os filhos, para os netos, para todos os ouvintes e participantes e para nós aqui também na rádio. Carlos, obrigada.

E apesar de já faltar pouco tempo para terminar o programa de hoje, ainda pode fazer a sua participação, é verdade. Estão assim um bocadinho mais tímidos no que diz respeito às vossas escolhas musicais. Não tenham vergonha, venham daí fazer então o vosso pedido musical na tarde de hoje, que eu terei todo o gosto em passar as vossas músicas. Agora vou dar-vos a conhecer um tema que se calhar até são capazes de degustar, porque temos aqui outros temas deste artista que também tem uma boa aceitação. Quem canta é o Chiaro e a música chama-se Trigueirinha.

A dona Isabel do Carvalhal quer ouvir o Starlight com a Amizade Pura. Ora, ela dedica para todos os seus familiares, para todos os seus amigos, para nós aqui na rádio e para quem está a ouvir a Rádio Almo também. Dona Isabel, um beijinho.

0: Boa tarde, são 16 horas.
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0: São 4 da tarde, atualizamos as notícias, como é hábito aqui nos 99.1 da Rádio Elmo. Mas atualizamos também as previsões da meteorologia para quarta-feira. O IPMA diz-nos que o céu vai estar muito semelhante ao do dia de hoje, geralmente limpo, que há uma descida da temperatura no litoral norte e centro. Na Grande Lisboa, por exemplo, há uma pequena subida da temperatura máxima. Já no Grande Porto há uma descida de temperatura. Vamos perceber como é que vai acontecer cá para os nossos lados. Vai subir, tal como já vos tinha dito de manhã. A Guarda amanhã conta com 20 graus de temperatura mínima e 31 graus de temperatura máxima. A cidade de Pinhel conta com 17 graus de temperatura mínima e 35 graus de temperatura máxima. Com este cenário de dias muito quentes, com aviso amarelo por causa da temperatura elevada, passo a palavra à Sofia para ela nos dar conta das notícias a esta hora. Sofia, boa tarde.
1: Olá, muito boa tarde a todos. A Câmara Municipal de Pinhel informa que se encontra aberto o período de candidaturas para a atribuição de bolsas de estudo a estudantes do ensino superior, uma medida de apoio social que visa promover a igualdade de oportunidade e investimento no capital humano do Conselho Pinhelense. O prazo para se poder candidatar prolonga-se até o dia 30 de novembro de 2026. Para mais informações e também para verificar qual o formulário que deve então descarregar para depois enviar aos serviços, basta ir ao site ou à página de Facebook do município de Pinhel. Também o município de Figueira de Castelo Rodrigo tem a decorrer a fase de candidaturas às bolsas de estudo para os jovens do concelho que ingressem no ensino superior. Portanto, estas candidaturas estão abertas até o dia 30 de outubro. Este ano o município figueirense vai apoiar com 879,63 cêntimos a cada estudo. A medida pretende apoiar os jovens do concelho na continuidade do percurso académico. Ainda nesta síntese da informação, a Federação Portuguesa de Atletismo e o município da Guarda estão a dar novos passos para a concretização de um projeto de construção de um centro de alto rendimento em altitude na cidade da Guarda. Portanto, este centro de alto rendimento servirá para, portanto, o desenvolvimento de projetos e aproveitar as características geográficas e também condições de altitude da cidade para criar este novo espaço que se pretende que seja uma referência nacional na preparação de atletas, nomeadamente ligadas a provas de montanha. Ainda a cidade de Trancoso acolhe nos dias 2, 3 e 4 de outubro a primeira edição das Trovas Literárias, o Festival Literário de Trancoso, afirmando-se como capital das trovas e dos trovadores em Portugal. Será, portanto, uma rota. Vai-se pretender, aliás, criar uma rota de turismo literário com esta iniciativa que, portanto, vai surgir encontros entre autores, leitores, investigadores, também artistas e a comunidade em geral.
0: Obrigada, Sofia, pela atualidade informativa a esta hora. Às 5h30 estás de regresso com mais notícias. Eu por cá vou dar início às Tardes da Elmo.

agora vou deixar-vos aqui uma partilha que eu por acaso achei interessante e disse por que não partilhar também com o nosso auditório. Já pensaram porque é que o papel de alumínio tem um lado brilhante e um lado não brilhante? Olha, eu por acaso nunca tinha pensado nisso. A resposta está no processo de fabrico. É isso que me diz a notícia que eu li. Mas depois, há também a questão se devemos ou não utilizá-lo em todos os alimentos, se há ou não um lado certo para utilizar, se utilizamos do lado mais brilhante, do lado mais mate. Conto-vos tudo, já daqui a pouco.

Ora, então, a dúvida do papel de alumínio. Eu, por acaso, nunca tinha pensado porque é que um lado do papel é mais brilhante e o outro é mais vaso, é mais mate. Ora, pois então, a própria fabricante diz que a diferença está apenas na consequência do processo de produção e que não altera de todo o desempenho do produto. Então, e devemos usar só um lado para embrulhar os alimentos? Não, podemos utilizar perfeitamente os dois lados do papel de alumínio. Só há aqui uma ressalva, é que se por qualquer motivo estiver a usar um papel de alumínio com um revestimento antiaderente, aí tem que seguir as indicações da embalagem. Mas, mais importante do que escolher o lado brilhante ou o lado mate para acomodar os alimentos, mais importante que isso mesmo, é terem atenção os alimentos que vão ser embrulhados com este material, porque às vezes

0: determinado tipo de alimentos que, com o contacto com o papel de alumínio ou com têm reações diferentes, nomeadamente produtos muito ácidos ou muito salgados podem ter reações com este papel de alumínio. Mas de resto, olhe, o papel de alumínio tem um lado mate, tem um lado baço, pois tem, é fazer tudo na mesma, é continuar a embrulhar os seus alimentos, a revesti-los com este papel, ou para irem ao forno, para não se queimarem, ou para guardar algum alimento que pretende isolar de outros, pode usar à vontade, fiquei já a saber que apenas se deve a diferença entre o brilhante e o baço, apenas se deve a um processo de fabrico.
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1: É chegada a hora das notícias do dia. Estados Unidos dizem que estão mais fortes do que nunca, que são líderes em praticamente tudo. Na cultura em Portugal, Jorge Palma, curvo-me, diz, seguro. Velório será aberto ao público. A FMI diz que casas estão 169% mais caras desde 2015. A FMI deixa alerta a Portugal.

Na ONU, Guterres lança alerta: as fissuras tornaram-se abismos. Por causa do calor, incêndios, calor de setembro fere 6 bombeiros em apenas 2 dias. Portugal tem quase 1.600.000 estrangeiros, brasileiros são 31%. Freguesias vão receber telefones Siresp em breve, geradoras atrasam. Armando Vara já saiu da prisão, cumpriu 2/3 da pena.

0: Lisboa tem 28 escolas em muito mau estado, alerta Carlos Moedas. Quase 1000 vítimas de violência doméstica receberam apoio desde 2022. Três acusados de vender peças sem requisitos à TAP vão a julgamento. E também nas notícias de hoje, adolescente detido por atear fogo florestal na Covilhã. Um jovem de apenas 16 anos foi detido pela Polícia Judiciária por ter ateado um incêndio florestal na Vila do Carvalho, no concelho da Covilhã. Com ele, na altura dos factos, estavam outros dois adolescentes que não tiveram qualquer intervenção no crime. Ministra anuncia urgências centralizadas de ortopedia e traumatologia. Governo avança com a concentração de urgências. Vai colocar enfermeiros a acompanhar grávidas de baixo risco e quer rever as regras para a formação de médicos especialistas. Vem da Lituânia o árbitro do Portugal, País de Gales, o arranque da Era Jesus. A violência doméstica, subsídio de reestruturação familiar, chegou a 928 vítimas desde 2022. Sismo com epicentro a 8 km do Cadaval, sentido na região oeste. E também ainda é notícia no dia de hoje.
1: Aproximadamente 18 mil homens são diagnosticados com cancro do pênis todos os anos.
0: Ora, aqui estava uma publicidade que não deveria estar a passar neste momento no site em que eu estou a consultar as notícias. Marcha lenta de caminhões contra preços dos combustíveis vai afetar autoestradas A42, A41 e A1. Cerca de 300 caminhões já estão confirmados para o protesto, com a expectativa de que o número de adesões chegue ou ultrapasse as 500. Está marcado este protesto para sexta-feira, 25 de setembro. Trump TV já está no ar. Casa Branca lança canal de streaming no YouTube. Escola do Monte da Caparica, assaltada pela nona vez desde agosto. Preços das casas sobem 16,5%, mas o ritmo de crescimento abranda pelo segundo trimestre. O valor do PIB não é um bom resultado, mas não nos envergonha quando olhamos para a média europeia, diz o ministro da Economia. Botijas de gás em Portugal ultrapassam os 40 euros, consumidores optam por Espanha. Procurar as notícias regionais. Terceiro torneio André Fernandes reúne mais de 700 jovens atletas em Celurico da Beira. Uma iniciativa que decorreu no fim de semana e que reuniu centenas de jovens atletas, clubes e famílias num fim de semana dedicado ao futebol de formação, ao convívio e ao espírito desportivo. As notícias do dia estão desvendadas, no entanto, mais logo pode conferi-las nos jornais nacionais ou também nas rádios, como preferir. As notícias regionais são atualizadas às 5h30.
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5: Boa tarde, são 17 horas.
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0: 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Vamos para já perceber quais os destaques deste bloco informativo. Sofia, muito boa tarde.
1: Muito boa tarde, Ana, e a todo o nosso auditório. Portugal ultrapassa 1.5 milhões de cidadãos estrangeiros residentes no final de 2025. Câmara de Figueira de Castelo Rodrigo aumenta apoios a estudantes.
0: São alguns dos assuntos que a Sofia vai desenvolver neste jornal.

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0: Notícias na Rádio Elmo, uma edição de Sofia Venâncio. Boa tarde.
1: Boa tarde a todos. O município pinhelense informa que se encontra aberto o período de candidaturas para a atribuição de bolsas de estudo a estudantes do ensino superior, uma medida de apoio social que visa promover a igualdade de oportunidades e o investimento no capital humano no nosso concelho. O prazo das candidaturas prolonga-se até 30 de novembro e mais informações estão disponíveis no site e na página do Facebook do município de Pinhel. Também a autarquia de Figueira de Castelo Rodrigo tem a decorrer até 30 de outubro a fase de candidaturas às bolsas de estudo para os jovens do concelho que ingressem no ensino superior. Este ano o apoio é de 879,63€ por estudante, o que representa um aumento de 2,34%. Face ao ano anterior, devido à atualização efetuada com base na verificação do índice de preço do consumidor, estimada pelo Instituto Nacional de Estatísticas. A medida pretende apoiar os jovens do concelho na continuidade do seu percurso académico e contribuir para minimizar os encargos financeiros das famílias. A Guarda quer avançar com o Centro de Alto Rendimento em Altitude. A Federação Portuguesa de Atletismo e o município da Guarda estão a dar novos passos para a concretização do projeto de construção de um Centro de Alto Rendimento em Altitude na cidade da Guarda. O avanço da iniciativa esteve em cima da mesa numa reunião realizada em Lisboa, na sede da Federação Portuguesa de Atletismo, entre o presidente da FPA, também Domingos Castro, e vereador da Câmara Municipal da Guarda, Rui Melo. O encontro teve como objetivo analisar os próximos passos para o desenvolvimento deste projeto, que pretende aproveitar as características geográficas e também as condições de altitude da cidade da Guarda para criar um espaço de referência nacional na preparação de atletas, nomeadamente os que estão ligados às provas de montanha. A cidade de Trancoso vai acolher entre os dias 2 e 4 de outubro a primeira edição das Trovas Literárias Festival Literário de Trancoso, afirmando-se como capital das trovas e dos trovadores em Portugal. Sobre o mote Os Sonhos que o Homem Sonha, o festival vai trazer a herança da poesia de Dom Dinis e o imaginário profético das míticas trovas do Bandarra, num encontro vibrante entre autores, leitores, também investigadores, artistas e comunidade. O festival pretende juntar também autores de Trancoso. Criar uma rota de turismo literário é um grande objetivo desta iniciativa, que vai decorrer em Trancoso entre os dias 2 e 4 de outubro. Portugal ultrapassa 1,5 milhões de cidadãos estrangeiros residentes no final de 2025. O número de cidadãos estrangeiros a residir em Portugal voltou a aumentar em 2025, embora a um ritmo mais moderado do que nos anos anteriores. No final do ano, eram quase 1,6 milhões, segundo dados da AIMA. No relatório de Migrações e Asilo 2025, divulgado esta terça-feira, a AIMA refere que o aumento ligeiro em comparação com os anos anteriores reflete na estabilização de novas entradas em território nacional e a consolidação de uma comunidade estrangeira estruturalmente integrada na vida económica e social do país.

0: Boa tarde, são 18 horas.
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3: Boa tarde, são 19 horas.
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0: Boa noite. São 20 horas.
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0: Boa noite. São 21 horas.
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2: Boa noite, são 22 horas.
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Boa noite. Zero horas. 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